Joãozinho, vem decorrendo a capoeira que aí está, e o mestre Pastinha, encurralado, desprezado, conforme está o mestre Bimba, como aconteceu com o mestre Bimba. Hoje ele foi embora. A capoeira caiu.